final de socorro é o 112. 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A PSP 292-100-00-GNR 292-202-110. A Polícia Marítima.

0: 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Vamos lá recordar a previsão do estado do tempo para as próximas 24 horas e para o Grupo Central. Períodos de céu muito nublado com boas abertas, vento para a sueste, Bona Sousa moderado de 10 a 30 km, Jola rodando para leste, mar de pequena vaga, ondas norte de 1 a 2 metros passando ao quadrante leste. Quanto às temperaturas, mínima 19 graus, máxima 24, e água do mar rondar mesmo os 21 graus. Amanheceu hoje às 6h34, pôr do sol é às 20h22, teremos 14 horas 48 minutos de sol, faz um ar gibosa minguante. Grupo Central com períodos nublados, temperaturas a registrar os 20 graus e a umidade relativa do ar se encontra-se nos 84%.
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0: E será que é mesmo assim? Já ninguém me pode ouvir. Pois é, o único programa que não vos deixa ouvir a música de princípio e fim. 11 minutos a separar-nos das 8. Daqui a pouco estamos no nosso clube do café, o maior clube da rádio portuguesa, com certeza. Várias mensagens já chegaram dos quatro cantos do mundo. É tão bom, não é? Até lá, sete saias com o Maneio.

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1: Muito bem, 12 minutos já separados das 8 da manhã. Temos o nosso Clube do Café. Vamos lá às mensagens dos nossos ouvintes madrugadores. Vamos embora. José José Viviano, bom dia, primas. Vamos à luta, abraços a todos. Fiquem com Deus e aguento o Lício Diego. Diretamente de Rhode Island, Amaro Couto. Olá, muito bom dia com o nosso Bom Dia Café. Daqui mando um grande abraço até Rhode Island, costa leste dos Estados Unidos da América. Ainda do Pico, São Roque, Natália Ávila. Bom dia, café, excelente quarta-feira para todos nós. Continuação de uma ótima semana com um grande beijinho. Daqui mando um grande beijinho para São Roque do Pico. Ainda graciosa, João Henrique Lima. Bom dia, café, grande programa de excelência. Um grande abraço para o Luís e para o Diego. Feliz quarta-feira com um grande abraço para o Veião. Especial para os feilenses e vivo o grupo Concordas Graciosas. Parabéns para eles, né? Um abraço, João. Até à Ilha Graciosa. António Santos, bom dia com o nosso Bom Dia Café. Carlos Neves, bom dia, uma ótima quarta-feira para todos os ouvintes do nosso Bom Dia Café. Um grande abraço, amigo Luís. Fernando Pinheiro, bom dia. Também da Ilha do Pico, Lina Serpa. Bom dia, Luís e Diego. Para todos os ouvintes deste excelente programa, uma feliz quarta-feira. Um beijinho até a Ilha do Pico. Márcio Fierro, bom dia, excelente quarta-feira com um grande abraço. José Nunes, bom dia, uma excelente quarta-feira com um grande abraço também. Maria Souza, bom dia, feliz quarta-feira. Um ótimo programa, mais a saúde e alegria. E até amanhã. Também da Ilha do Pico, Renato Goulart. Bom dia, café, bom dia, Ulisses e Diego. Uma boa quarta-feira para todos. Um abraço atravessando o canal. Renato António Dias, bom dia, Ulisses e Diego. E todos os ouvintes do Bom Dia Café a acordar Portugal. Para todos uma feliz quarta-feira com um grande abraço. Fátima Dias, bom dia. E o Zé Biliveira, bom dia, uma boa quarta-feira. Hoje é o primeiro dia de julho, o mês de que me orgulho. Ser nele que me orgulho dos anos em que comecei a fazer barulho. Não é? Um abraço e até amanhã, se as quiseres. José Duarte. Muito bom dia, amigo Luís. Ótima quarta-feira com um grande abraço. Guido Leal, bom dia, alegria. Uma ótima quarta-feira para todos. Um excelente programa. Um grande abraço. Aguento, Luís e Diego. Manuela Furtado, muito bom dia, café. Carlos Teixeira, Romero Martins de Lisboa. Bom dia, café, bom dia, Ulisses. E todos os amigos do Clube do Café. Um excelente programa, ótimas de julho, com muitos êxitos e boa saúde. Para quem está de férias, queria excelentes momentos. Um grande abraço, fica aqui, mando um grande abraço até Romero Martins, cidade de Lisboa. José Manuel Silva Rezendes, bom dia, café, bom dia, Ulisses e Diego. E a todos os ouvintes deste maravilhoso programa. Feliz quarta-feira para todos nós. Um grande abraço daqui do Rio de Janeiro, no Brasil. E mando um grande abraço até o Rio de Janeiro. Rui Bittencourt, bom dia, café. Bom dia, Ulisses, e a todos os ouvintes e participantes do Clube do Café. Desejo um excelente quarta-feira e um programa fantástico. Abraços e até amanhã. Um grande abraço, Rui, é o nosso colega da rádio. Faz o programa Música ao Mania das 18 às 19 horas aqui nesta rádio. Rolando Pereira, bom dia, Ulisses e Diego, amigos ouvintes da Rádio Antena 9. Tenham uma feliz quarta-feira, um ótimo programa. Bom dia, café, abraços e haja saúde. Haja muito, não é? De Almeirim, Santarém. Maria Lúcia Nevais, olá, muito bom dia, boa quarta-feira com um Bom Dia Café. Um beijinho até Almeirim, Santarém. Filomena Pacheco, olá, bom dia, café da manhã, excelente programa. Vamos lá fazer alguém feliz para sermos felizes também. Beijinhos à Sra. Regina, beijinhos aos meus pesquinhos e família. Até amanhã, força de decidir. Isto é que é penar, sem vocês não era a mesma coisa. Um grande, grande beijinho. Oh, muito obrigado. Roberto Duarte, olá, bom dia, café, feliz quarta-feira, dia 1 de julho. Bom programa, sejam felizes com um grande, grande abraço. Fátima Dias, bom dia. Nídia Tavares, bom dia. Café, uma ótima quarta-feira com muita saúde, paz e alegria para todos. José Carlos Gomes, bom dia. Diretora de Boston. Rosa Maria Leal, muito bom dia. Boa quarta-feira, bem-vindo, mês de julho, não? Um beijinho até Boston. Gomes Pereira, bom dia. Maria Silva, olá, muito bom dia. Bom despertar. Inês Rosa, bom dia. E da Califórnia, Maria Lidinha Pinheiro, olá, muito bom dia. Um grande beijinho ao Diego e daqui manda um grande beijinho até à Califórnia. Paulo Oliveira da Ilha de São Miguel, bom dia, feliz quarta-feira para todos. Um abraço até à Ribeira Grande. Luís Contente, bom dia. Arlinda Garcia, bom dia, café. Uma ótima quarta-feira para todos. Anália Dutra, bom dia. E de Ponta Delgada, Berta Corália, muito bom dia com o nosso Bom Dia Café. Um beijinho ao Diego. E de Guimando, um grande beijinho até à cidade de Ponta Delgada, Ilha de São Miguel. E agora do outro lado, Santa Cruz das Flores, João Dias. Bom dia, feliz dia para todos e bem-vindo ao mês de julho. Um abraço até Santa Cruz das Flores. Manuel Clarimondo, bom dia, amigo Luís e Deus. Feliz quarta-feira para os amigos da Rádio Antena 9 e do Bom Dia Café. Cidália Ventura, bom dia, Margarida. Olá, muito bom dia, bom despertar. Maria Regina Dutra, muito bom dia, boa quarta-feira. Diretamente do Canadá, que hoje celebra o dia do Canadá. Canada's Day, hein? Maria Raimunda Betancourt, bom dia. Que quarta-feira seja incrível para todos vocês com um Bom Dia Café. Muito então, obrigado e daqui mando um grande beijinho até o Canadá. Maria Raimunda Betancourt em Ottawa. E celebra bem o seu dia, feriado lá. Luísa Gomes, bom dia, feliz quarta-feira com um grande beijinho. De São Jorge, Maria Pereira, bom dia, feliz quarta-feira para vocês também. Um grande beijinho, hein? Daqui mando um grande beijinho até São Jorge. Rosa Silva, bom dia. Sandra Amaral, bom dia, amigo Luís e Diego. Ótima quarta-feira da comida da nossa programa. Bom dia, café. Até amanhã, se quiserem. E não se esqueçam, sejam felizes, fazendo os outros felizes também. Beijinhos! Elisa Teixeira, diretora de São Leandro, na Califórnia. Olá, muito bom dia, boa quarta-feira para todos os ouvintes do Bom Dia Café. Daqui mando um grande beijinho até São Leandro, na Califórnia. Vítor Martins, também do Canadá. Bom dia, café, uma boa quarta-feira, Luís e Diego. E um grande abraço, e daqui mando um grande abraço até o Vítor Martins e a comunidades portuguesas espalhadas pelo vastidão deste país, que é o Canadá, que hoje celebrem muito bem o seu dia. Lidora Pereira, bom dia, bom despertar para todos. Marília Freitas, bom dia com o nosso Bom Dia Café. Nilda Maria Garcia, olá, muito bom dia, um grande beijinho. Veio do Pico, Natália Ávila, bom dia, café, excelente quarta-feira para todos nós, um grande beijinho. Manda um grande beijinho até a Ilha do Pico. Laura Santos, da Ilha de São Miguel, bom dia, com o sol a brilhar é tão bom. Um beijinho ao Diego, e aqui manda um grande beijinho até a Ilha de São Miguel. Vera Almeida, bom dia, café, uma ótima quarta-feira para todos, com saúde e paz, e o resto do universo de trás. Abraços para todos. Vítor Martins, bom dia, Luís e Diego, e a todos os ouvintes e colaboradores do Bom Dia Café. Desejo um excelente dia para todos os ouvintes do Clube do Café, um bom programa e um grande abraço. E será que o Vítor ainda está nas lajes do Pico? Será que sim ou ainda não? Ou será que já veio até o Feial? Um grande abraço, temos que combinar um cafezinho, hein? José Leonel de Dias, bom dia, forte dupla para amanhã, grande abraço. Andréa Silva, bom dia. Irene Rodrigues, bom dia, café, uma ótima quarta-feira para todos. Maria Duína Ferreira, bom dia, café, uma ótima terça-feira para todos. Bom programa, beijinhos, abraços e até amanhã. Márcio Fiário, bom dia, excelente quarta-feira, grande abraço para todos.

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6 horas em ponto. Muito bom dia. Estamos iniciando mais um programa Amanhecendo com a Comunidade. Esta manhã de quarta-feira, dia 1 de julho de 2026. Eu sou o Ronen Schumann, estarei com você até as 9 horas, trazendo bastante música, notícia e informação, iniciando o nosso programa, agradecendo a Deus por podermos falar, escutar, enxergar e comunicar, caro ouvinte. É uma alegria, uma satisfação estarmos juntinhos, iniciando mais uma quarta-feira.

neste dia 1º de julho, chegamos ao 182º dia do ano. Hoje, dia internacional do reggae, também no Brasil, dia da vacina BCG. 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E aos nossos apoiadores culturais desse primeiro bloco até às 7 da manhã.

temperatura na casa dos 12 graus desta manhã de quarta-feira. Não podemos esquecer, hoje também Dia Internacional do Sofá, né? Que beleza, então vamos iniciando a nossa participação musical e você liga e participa também pelo 20-42-15-49 ou pelo 996-96-5888.

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1: É isso aí, gente. Já por aqui de volta ao Alvorada Sertaneja. E aqui a gente não deixa você na mão, né? A hora certinha aí, viu, gente? 6 horas e 36 minutos. Olha só, para você que ligou o rádio agora, nosso bom dia, seja bem-vindo ao programa Alvorada Sertaneja dessa quarta-feira. Esse que é o primeiro programa do mês de julho, tá, gente? É, nós já estamos no mês 7, tá bom? Já estamos no mês 7, mês de julho, hoje é primeiro. Certinho, gente? Vamos por aqui. Seguindo.

Alvorada Sertaneja, vamos atender o ouvinte, 6 horas e 37, hein? 6h37, bom dia, bom dia. Deixa eu cumprimentar aqui meus amigos que ouvem a gente pela internet, nesse Brasil afora aí, né? E também aqui na região tem muita gente que ouve a gente pela internet, bom demais. Bom, Copa do Mundo, hein? Pegando fogo, hein, gente? Ontem teve mais uma rodada, né? Bom, ontem teve México e Equador, né? O Equador que já vinha já equilibrando aí, né? Já jogando bem e tudo, mas, cara, jogar contra o México lá, no, ainda mais no estádio, onde eles nunca perderam, né? Jogando em casa aí, diante da sua torcida, não é fácil vencer o México, né, gente? Não é fácil. Tanto é que o Equador deu tchau aí, né? O México ontem ganhou do Equador de 2-0. E o Equador ainda teve ainda jogador expulso, né? Pois é, né? Ou seja, o México eliminou ontem e o Equador, né? Todo mundo achava que ia ser um jogo acirrado, foi, mas o México é forte dentro de casa, né, gente? É muito forte, né? E o jogo que tá dando o que falar é o da França e Suécia, né? Que a França ganhou ontem da Suécia. Gente, mas quem assistiu sabe, né? A Suécia não ofereceu perigo nenhum pra França, eles não jogaram, né? Diferente do jogo de Suécia e Japão, aquele jogo que teve Suécia e Japão, que ficou empatado, eles foram pra cima do Japão, né, gente? E não foram pra cima, eles jogaram, os caras dizem que é tipo um jogo de compadre, né? Você não via, só foi quando eles apertaram um pouquinho, eles levaram perigo, né? É, e eu tá dando o que falar, jornalista esportivo falando que a França já tá na final. Não, calma, né? Se não, viu? A França ainda pode pegar ainda, né? De mata-mata aí, ó, agora nessa Copa. A Espanha, eles não ganharam da Espanha, tem uns 2 a 3 anos que eles não ganham da Espanha, né? A França, vai pegar Portugal também. Tem seleções pesadas aí, viu? Se não, né? Cada jogo é uma história. E Costa do Marfim, Noruega, né? Esse jogo aqui saiu o adversário do Brasil. O Brasil joga nesse domingo, né? Domingo, 5 horas da tarde, às 17 horas. É uma seleção perigosa da Noruega? Tem um Haaland, né? Jogo alto, então.

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Muito bem, 7 horas e 36 minutos. Programa Amanhecendo com a Comunidade, nesse segundo bloco. 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